da morte. O que é a morte? É o fim da vida. E é a essência. É a continuidade do sangue.